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1: É a Positividade FM 104.5 e é daqui a pouquinho o especial com John Secada, eu entrevistando o Caras 10.

0: no ar a Voz do Brasil. As notícias do governo federal que movimentaram o país no dia de hoje.
1: Está ajudando as polícias estaduais a identificar a pessoa que se achava acima de qualquer suspeita e se escondia por detrás de conectores na internet.
2: Atenção, diretores e professores de escolas públicas.
3: Está na hora de escolher os livros didáticos que serão utilizados em sala de aula.

0: Vasconcelos, Luciana Vasconcelos e Luciano Seixas.
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0: Chegou a 289 bilhões e 300 milhões de reais no mês de

Cenoura e café moído. Ficaram

0: estabelecidos na legislação brasileira, em especial no eco digital. E a ausência dessa rede de proteção tem levado a situações de ordem absolutamente criminal, envolvendo crianças, adolescentes, mulheres e meninas. Tentamos, por duas semanas, construir um termo de ajustamento de conduta. A empresa, no primeiro momento, demonstrou o interesse de assumir compromissos significativos com o Estado brasileiro, mas, infelizmente, recusou a assinatura do termo no último momento.
1: O fato mais grave e recente envolvendo a plataforma foi a morte de uma adolescente de 13 anos no Mato Grosso do Sul.

0: plataforma demorou a agir, mesmo quando foi notificada.
1: Essa live durou mais de 2 horas, ela começa por volta de 2h20 da manhã, 4h15 da manhã, já tinha tocado quase 2 horas, é que esse servidor foi derrubado. As contas

maus tratos, violência, mutilação e crueldade contra animais. A plataforma tem até 15 dias para se adequar, sob pena diária de R$500 mil. Também é pedida a condenação da empresa em R$500 milhões por dano moral coletivo, valor que poderá ser revertido ao Fundo de Defesa de Direitos Difusos. Reportagem Grazielle Bezerra.

É a Positividade FM 104.5. That's What Love Can Do. Boy Crazy, Ranger, All Amor, Cazuza, Beth Balanço e Kool & The Gang, Get On It. Vamos nessa! Positividade. 9h22.

0: É a Positividade FM 104.5 e Valerie com a saudosa Amy Winehouse nesta terça. Mais uma terça friorenta no Rio. Teve também Mr. Big to be with you. Vamos nessa, tem mais música chegando. Agora pra você. Positividade. Vinheta.
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0: E Savage.

Positividade FM 104.5. Preciso dizer que te amo. 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Savage, Don't Cry Tonight veio antes. E eu vou fechar bonito aqui, gente. Olha a saideira. É Lick Lee, I Follow Rivers, 9h46.

0: produzido pela Rádio Câmara, com trabalhos técnicos de Eberson Urani e a apresentação de Márcio Aquiles Sardi e Val Monteiro. Boa noite.
1: Uma boa noite para você. A Voz do Brasil volta amanhã.

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1: Nesta sexta, o Rio recebe uma das vozes mais marcantes da música internacional. John Secada sobe ao palco do Qualy Stage para uma noite de grandes sucessos, emoção e muita conexão com o público brasileiro. O show contará ainda com a participação especial de Marina Elali e uma parceria com a campanha da Positividade. E para entrar no clima desse grande encontro, a Positividade conversou com John Secada sobre sua carreira, a importância da música, sua relação com o Brasil e tudo o que o público pode esperar dessa apresentação. Tá começando o especial John Secada na Positividade.

0: É isso aí, gente. Positividade FM 104.5 especial. John Secada na positividade. Teve Too Late, Too Soon. Agora é o seguinte, olha. Depois de uma carreira construída nos maiores palcos do mundo, milhões de discos vendidos e músicas que atravessaram gerações, o que ainda motiva John Secada a subir ao palco? E como é preparar um show tão especial como o desta sexta-feira no Qualy Stage?
1: Well, for me, every time I go to Brazil, it's always something special. I've had a career in Brazil for now for 35 years, and it's a blessing. It's so beautiful.
0: Bom, ele diz que para ele, toda vez que ele vem para o Brasil, é sempre uma coisa especial. E fazer uma carreira no Brasil por 30 anos é uma coisa abençoada.
1: And my fans are always great. I can't believe it. I can't believe that after all these years, I still have that connection with all my Brazilian fans.
0: Bom, e ele diz que os fãs do Brasil são grandes e que ele não acredita, não pode acreditar que depois de tantos anos, ele ainda tenha uma conexão com os fãs brasileiros.
1: And that they love my music and that I can still put on a really good show for them and that's what I can't wait to be there on this Friday.
0: Bom, ele diz que eles amam, os fãs amam a música dele e que ele ainda pode fazer um bom show para eles e por isso ele não pode esperar por estar no palco nessa sexta. Bom, e foi justamente com esta música que John Secada conquistou o mundo e se transformou em um dos grandes nomes da música internacional. Vamos de Just Another Day.
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0: Positividade, Positividade FM 104.5, especial John Secada, gente muito legal. Olha, além de entreter, a música também pode acolher, inspirar e transformar o nosso estado de espírito. Por isso, esse encontro com a campanha da Positividade ganha um significado ainda mais especial. Essa parceria com a campanha da Rádio da Positividade tem um significado para você, um significado especial. Como a música pode ajudar as pessoas neste momento?
1: I owe my career to the radio. I mean, to the fact that all my songs were played on the radio and that I still being played on the radio.
0: Thank you so much.
1: 35 years later.
0: Ele disse que ele deve toda a carreira dele ao rádio e ao fato de que todas as canções dele tocaram no rádio e ainda continuam tocando e mesmo 35 anos depois.
1: You know, I grew up listening to the radio.
0: Me too.
1: And to popular songs, so.
0: Bom, ele diz que cresceu ouvindo o rádio, né? Ouvindo o rádio de pop, de canções pop.
1: The fact that 35 years later, my music, there's still radio stations that play my music, is, for me, is. It's beautiful.
0: Bom, ele diz que o fato de que 35 anos depois a música dele ainda tá tocando nos rádios é, sim, uma coisa muito, muito bonita. E a música, né? Que nos ajuda a seguir em frente e, acima de tudo, a continuar acreditando. E agora pra você, Do You Believe In Us?
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1: Positividade FM 104.5, especial John Secada, o show no Qual Stage também reserva um encontro especial. John Secada dividirá o palco com a cantora Marina Elali, cantora, artista brasileira com quem já construiu uma bonita parceria musical. Você vai dividir, John, o palco com a Marina Elali neste show. Como surgiu essa parceria e o que os fãs podem esperar desse encontro?
2: Well, I've known Marina now for a long time, and we met doing a song together for novela in Brazil.
1: Bom, ele disse que conhece a Mariana há muito tempo e que eles se encontraram fazendo uma música juntos para novela no Brasil.
2: And the song was in English, so it was a beautiful experience. Was a novela for Globo.
1: Não, e a música era em inglês. E ele diz que foi uma experiência muito bonita, foi uma novela para a Rede Globo.
2: Uhum. And you know, and I think that was the beginning of us, because you know, Marina sings in English very good too.
1: Ele acha que foi o começo, né, para eles, da Marina inclusive cantando em inglês também muito bem.
2: So, you know, she's a really good musician. She's got a great ear. She's an educated singer.
1: Bom, ele diz que ela é uma grande música, né? Uma grande artista, tem um ouvido muito bom.
2: So, for us, and for me too, you know, for me that was important. So, we just connected from the very first time.
1: Bom, ele continuou dizendo que para eles, e para ele também, né? Para ele foi muito importante, que eles ficaram conectados desde a primeira vez.
2: And that kind of started a relationship, and I guess it's been already at least 15 years, mm-hmm. you know, that we've, little by little, we've come together and we decided to do a show together. and I'm really happy that we finally decided to do that.
1: Bom, ele continua dizendo que começou assim como uma amizade e que ele acha que pelo menos nos últimos 15 anos que pouco a pouco eles foram, né, ficando juntos e decidiram fazer um show juntos e ele está muito feliz que eles tenham decidido fazer isso. E agora, Marina Elali em um dos maiores sucessos de sua carreira, uma canção que conquistou o público e marcou presença nas rádios brasileiras, One Last Cry.
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Positividade FM 104.5, especial John Secada na Positividade, John Secada e Marina Elali juntos no Qualistage, um encontro de grandes vozes que promete momentos como este. Mental Picture.

0: Positividade FM 104.5, especial John Secada. Olha só, existem músicas que ultrapassam o tempo. Elas deixam de pertencer apenas ao artista e passam a fazer parte das histórias, das lembranças e da vida de milhões de pessoas. Seus maiores sucessos, John, Just Another Day e Angel, ainda carregam o mesmo peso emocional para você quando são cantados ao vivo hoje?
1: Yes, it does, because it has the same emotion, the same meaning, because it's the reason that I have a career, and the fans still like it, they love it, and when I sing those songs, then I feel the emotions of the fans, and that for me is muito, muito especial. Número um.
0: Sim, ele diz que carregam porque tem o mesmo sentido, a mesma emoção, porque é a razão pela qual ele tem uma carreira. E os fãs amam isso. E quando ele canta essas canções, e quando ele sente a canção dos fãs, ele acha que isso é muito, muito especial.
1: My Brazilian fans are the best fans in the world. The passion, the love, the loyalty for so many years, and that's when I do a show in Brazil, I want to give it all to my Brazilian fans. I want to just give it all on stage, give every energy that I have, because that's the energy they give me.
0: Bom, ele disse que os fãs dele, brasileiros, são os melhores do mundo, e que eles têm uma paixão, um amor, tem uma lealdade. Por muitos anos eles têm isso. E quando ele faz um show no Brasil, ele dá tudo para os fãs brasileiros. E que ele gosta de dar tudo no palco, toda a energia que ele tem. Porque essa é a energia que eles dão para ele. E uma canção, uma música que continua emocionando o público desde os primeiros acordes. Angel, com o John Secada.
2: Muito obrigado, Rio. Ah, que prazer.

0: Positividade FM 104.5, especial John Secada. Vamos lá, ao longo de sua carreira, John Secada construiu uma relação muito especial com o público brasileiro. Uma conexão que se renova a cada visita, a cada apresentação e a cada música cantada junto com os fãs. John, quero saber o seguinte, como é que é a sua relação com o público brasileiro? O que você sente que é diferente nos shows realizados aqui quando compara com aqueles em outros países?
1: I feel that the opportunity to be able to sing songs that are from other times and that people still enjoy it, I think that's a beautiful thing.
0: Ele diz que acha que é a oportunidade de poder cantar músicas que são de outro tempo e que as pessoas ainda apreciam é uma coisa muito legal.
1: It's beautiful for artists like myself to come to Brazil. And for me to have a career in Brazil that is 35 years old.
0: Bom, ele diz que é muito legal para um artista como ele vir para o Brasil e ter uma carreira que tem 30 anos.
1: And for that music and those songs that are nostalgic and a nostalgia and those love songs, for them to have a life. Not many countries have fans and people that love and enjoy music that way.
0: Para essas canções que são nostálgicas, que tem muita nostalgia, são canções românticas, podendo ter uma vida, não tem países, outros países que gostem de música desse jeito. Valeu, cara. Valeu demais. Valeu, John. Olha, cheio de intimidade. Muito obrigado. Welcome to Positividade. Muito obrigado por ter aceito o convite para participar dessa entrevista e ótimo show.
1: Obrigado.
0: Muito bem, John. Valeu. E para encerrar esse especial, mais um sucesso que certamente estará no repertório e na voz do público nesta sexta no Qualistage. Com vocês, If You Go 104.5, John Secada.
2: Obrigado. Okay.
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Olha, você ouviu o especial John Secada aqui na Positividade, nesta sexta. John, olha, tô cheio de intimidade, hein? John Secada sobe ao palco do Qualistage para uma noite de grandes sucessos com a participação especial de Marina Eulália, o encontro com a música, com as boas lembranças e com as emoções que fazem parte da nossa vida. John Secada e Marina Eulália, nesta sexta, no Qualistage. 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
1: Olá, uma ótima manhã de quinta-feira para todo mundo sintonizado aqui na Positividade. E a partir de agora você fica muito bem informado comigo, Paulo Matos, com as notícias do Atualizando. A Prefeitura do Rio começou nesta quarta-feira a utilizar dinamômetros para fiscalizar a velocidade de bicicletas elétricas, ciclomotores e outros veículos de micromobilidade, como os também chamados de autopropelidos. O equipamento permite medir a velocidade máxima e identificar em qual categoria cada veículo se enquadra. Pelas regras do CONTRAN, os autopropelidos têm limite de 32 km por hora, enquanto os ciclomotores podem chegar a 50 km por hora. A Prefeitura alerta que existem veículos vendidos como autopropelidos que ultrapassam esses limites. Um modelo apresentado durante uma coletiva de imprensa realizada ontem pela manhã no Centro de Operações da Prefeitura chegou a 63 km por hora. Por enquanto, a fiscalização tem caráter educativo. Já a partir do dia 1º de novembro, as infrações serão oficializadas. O Rio torna-se então a primeira capital do Brasil a contar com essa medida. E a Meta fechou um acordo com procuradores gerais de 51 jurisdições dos Estados Unidos para encerrar processos sobre segurança infantil e o suposto vício em redes sociais, no Facebook e no Instagram. A empresa vai pagar 17 bilhões e 140 milhões de dólares, cerca de 88 bilhões de reais, ao longo de 10 anos. Segundo a Procuradoria-Geral de Washington, é o maior acordo já firmado por uma empresa de tecnologia, com o caso sendo comparado às grandes punições aplicadas à indústria do cigarro nos anos 90. 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
2: A prévia da inflação de agosto registrou queda de 0,40%, a maior redução para o mês desde 2022. Os dados são do IPCA 15, divulgado nesta quarta-feira pelo IBGE. Em julho, o indicador havia registrado alta de 0,06%. E entre os principais responsáveis pela queda deste mês está a conta de luz, que ficou 6,25% mais barata, influenciada pelo bônus de Itaipu, desconto concedido aos consumidores. O preço dos alimentos também ajudaram. O grupo Alimentação e Bebidas recuou 0,57%, com destaque para alimentação dentro de casa, que ficou quase 1% mais barata. E para hoje ainda tem previsão de chuva pela cidade do Rio. O tempo deve continuar nublado, ainda com poucas aberturas de sol ao longo do dia e previsão de pancada de chuva, sobretudo ainda para amanhã de hoje. Ventos permanecem moderados e a temperatura vai voltar a subir pela cidade. Máxima para hoje, de acordo com o Sistema Alerta Rio, fica na casa dos 30 graus. 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
1: Manhã de quinta-feira, já com uma movimentação maior para quem está saindo da região metropolitana a partir do contorno, subida do vão central, onde inclusive tinha um carro enguiçado. Estava sendo retirado, mas de qualquer maneira o motorista vai encontrando dificuldade. Chegada ao Rio, não observo tantos problemas ainda no gasômetro entre Bicalho e Rodrigues Alves. Rodrigues Alves tem melhores condições em direção ao centro. 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
2: A Anvisa atualizou as regras de segurança sanitária para aeroportos e aviões no Brasil. A nova norma estabelece medidas para controle de qualidade da água, limpeza, gerenciamento de resíduos, controle de pragas e atendimento de saúde nos aeroportos. Cada área deverá ter um plano de gestão específico. A regulamentação substitui regras que estavam em vigor desde 2002 e passam a valer daqui a 150 dias. Entre as novidades, aeroportos de maior porte, como Guarulhos, Brasília e o Galeão, terão que implementar sistemas de gestão de qualidade sanitária. As empresas aéreas também deverão seguir as novas exigências. As organizações terão até 24 meses para implementar todas as medidas, com documentação e treinamento previstos para serem estruturados em até um ano. E a Secretaria Municipal da Mulher de Búzios promoveu na Praça dos Ossos a ação Búzios por Elas, com o objetivo de aproximar a rede municipal de proteção das mulheres e ampliar o acesso à informação sobre serviços de atendimento e orientação. Durante a iniciativa, foi dedicado um banco vermelho à memória de Ângela Diniz, morta pelo marido Doca Street em 1976, na própria Praia dos Ossos. O caso chocou o país e se tornou um marco na discussão sobre a violência contra a mulher. No primeiro julgamento, Doca Street foi condenado a apenas 2 anos, após a defesa usar a chamada legítima defesa da honra. A forte mobilização de mulheres levou à anulação do julgamento e, em uma nova decisão, ele foi condenado a 15 anos de prisão. A homenagem reforça a importância da prevenção e do combate ao feminicídio. 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
2: De volta aqui na Positividade, falando para você que está saindo de Jacarepaguá, autoestrada é a melhor alternativa. Grajaú Jacarepaguá, sem maiores dificuldades, inclusive na serra, na passagem pelo antigo Cabana e na chegada José do Patrocínio. Quem tá pela região do Meier e também pelo Engenho Novo vai perdendo tempo ali na Marechal Rondon. Caminho por Vila Isabel tem melhores condições, apesar do trânsito maior já ali entre a Barão de São Francisco e a chegada a Gonzaga Baixos. Está descendo a Repelé, atenção na radial, já na estação do metrô de São Cristóvão, chegada à Praça da Bandeira sem maiores dificuldades. Caminho pelo Rio Comprido, a Doc Lobo com trânsito mais intenso hoje, na passagem ali pela Matoso e na chegada à Avenida Paulo de Fronten. 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

0: do Brasilidade, Jorge Benjor, Charlie Brown e Paralamas do Sucesso. Acabou.
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0: Sete em ponto, bom dia!
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0: Uma ótima quinta-feira, 27 de agosto de 2026. Pra você que tá já indo trabalhar ou já está trabalhando, tá dirigindo, ouvindo música boa na Positividade, ou então está indo estudar, ou levar as crianças para o colégio. Algumas nem tão crianças assim, não é? Ou tá em casa ouvindo música boa na Positividade, curtindo a chuvinha, ou trabalhando e já curtindo a chuvinha. Se tá dirigindo, não tá curtindo nem um pouco a chuvinha, né? Porque o trânsito fica aquela bomba. Mas você vai ficar sabendo do trânsito e de muito mais por aqui. Abraço aqui do Carlos Alberto, tamo juntos até as 10 horas da manhã e como sempre, só tocando musicão na nossa programação. Olha como é que a gente começa bem. Down Under, Man at Work.

Gotti, teve também Monte o Jordan, This is how we do it. Man at Work, Down Under foi a primeira, são 7:12. Promoção, temos promoção e promocinha. 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

0: 7h22.
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3: De volta aqui na Positividade, atenção você que tá pela Brasil, mais cedo teve uma batida entre dois carros ali na altura de Parada de Lucas, no sentido centro, ainda causa retenções a mais ali na região. Mais à frente, entre Olaria, Ramos e Bom Sucesso, dê preferência à pista central, não só por conta do acesso à linha amarela na chegada a Bom Sucesso, como a saída também da Via Expressa para Brasil ali na chegada a Manguinhos, próximo a Fiocruz. Melhora um pouco em Benfica, de qualquer maneira, segue a orientação, pista central é a melhor alternativa. Saindo da Baixada, linha vermelha, também com uma movimentação um pouco melhor, não quer dizer trânsito livre, mas está fluindo, pelo menos até a chegada à ilha. 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

0: Positividade FM 104.5, Kid Abel, eu tive um sonho. Sonhei que estava chovendo, o tempo estava nublado, acordei e não é que estava mesmo. Agora, se você quer saber como vai ser o tempinho hoje no Rio, vamos dizer o seguinte para você. De acordo com o Alerta Rio, áreas de instabilidade em médios níveis da atmosfera influenciarão o tempo na cidade do Rio. Resumindo, o que ele quis dizer com essa frase é o seguinte: vai continuar chovendo. Há previsão de céu nublado, encoberto, pancadas de chuva moderada até o início da tarde, ventos também moderados. Temperaturas estáveis, mínima de 18 e máxima de 29 blaus. Ou seja, vai continuar esta chuvinha. E se o sol não apareceu, aproveite as nuvens.
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0: 7:30.

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prazer. Positividade FM 104.5, Cláudio Zoli. Teve também Madonna, Vogue, Daryl Hall and John Oates, Say It Isn't So. Faltam 10 para as 8. 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O evento é gratuito, tá? 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

Positividade FM 104.5, Sub Dragons, I'm free. The Police, Every Breath You Take. Ó, você que tá dirigindo, ouvindo a Positividade, uma faixa da Transolímpica tá ocupada devido a um acidente envolvendo dois carros na altura ali do túnel Caubi Peixoto, no sentido Recreio. Eu nem sabia que o nome do túnel era Caubi Peixoto. Estou sabendo agora. No sentido Recreio, tá? Trânsito lento, com retenções até a altura de Magalhães Bastos, e a concessionária já tá no local resolvendo. Se você está engarrafado por conta da chuva, relaxa e ouça música boa.

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0: Positividade FM 104.5, Bruno Mars, Treasure. Teve também Liz Stanfield, The Real Thing. Capital Inicial, música urbana, Soap Dragons, I'm Free. E daqui a pouquinho tem Esporte com Positividade com Alexandre Araújo. A gente vai trocar uma ideia aqui, falar de Vasco, de curtinhas aí do Flamengo, Botafogo, Fluminense, Internacional. Sim, porque o Machão da Gama e os seus torcedores estão felizes da vida com a vitória sobre o Vitória. A vitória sobre o Vitória ontem. Daqui a pouquinho a gente vai falar de tudo isso aí. 8h14 agora.
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0: 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Ao contrário do que a música diz, o sol se foi, está escondido, mas vale o apelo. Lá vem o sol. Beatles na positividade.

0: Isso é muito bom, né? Um clássico na positividade. Steely Dan, Do It Again. Muito bom. É bom começar o dia ouvindo música boa, né? E ouvindo uma música dessa, então, fica melhor aí. Pode cair chuva, neve, sol, o que for. Música sempre alegra o nosso dia, né? E música boa, então, na positividade é melhor ainda. Teve também Beyoncé, Crazy in Love, Rita Lee, Agora Só Falta Você. E agora tem...
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0: Alexandre Araújo, muito bom dia, Alexandre.
2: Fala, Casoli, tudo bem? Bom dia para você, meus amigos ligados aqui na Positividade. Vamos falar de Copa do Brasil, Casoli.
0: Vamos começar com a torcida do Vasco, que está feliz da vida. Meu amigo Fábio Azevedo deve estar soltando fogos a esta altura do campeonato.
2: Pois é, o Vasco venceu a vitória por 1-0, gol do Andrés Gomes, gol golaço, né? Jogo de ida das quartas de final da Copa do Brasil lá em São Januário, e o Vasco perdeu um jogador logo no início da partida, né? 17 do primeiro tempo, a expulsão bizarra.
0: Botou a mão na bola, último jogador, botou a mão na bola, que inocente, quanto inocente.
2: Garoto, foi garoto.
0: Foi.
2: Mas aí no intervalo, né? O Felipe, maestro, jogador, o Admar, dirigente também, foram reclamar com a arbitragem, deu uma confusão danada. É, não estavam aceitando a expulsão do Cauã, mas mesmo com um a menos, né, o Vascão foi lá buscar o resultado, venceu a partida. Boa atuação do Thiago Mendes, de novo, moleque é bom de bola, né? O Léo Jardim, que a gente criticou ontem, muito criticado por você, o Léo Jardim, ontem, Casoli.
0: Eu não falei nada. Pelo contrário.
2: O Léo Jardim ontem, de novo.
0: Vai, agora é a tua vez de falar, nunca critiquei, vai.
2: Nunca critiquei, nunca critiquei o menino lá, o Colídio também, mal o
0: Colídio jogou bem.
2: Jogou bem, mas agora o Canobi loiro não dá, né? Não
0: pois
2: dá,
0: é, né? O Spinelli, né, menino?
2: É muito fraco ele, né?
0: Como é que é o nome? Como é que é o lance? É o Canobi mais feio?
2: É o Canobi loiro mais feio, né? O Canobi da Chopina.
0: Você vai falar que o louro dele não é natural, que é água oxigenada, é isso?
2: Deve ser atingido, né? O futebol dele também não é, né?
0: É, né?
2: Atingido. Agora, o Vascão tem uma boa vantagem, jogo de volta lá na Bahia, na próxima semana. Inclusive, os jogadores lá do Vitória provocando a torcida do Vasco. Quero ver a volta. A volta vai ser lá. Lá vocês estão, ó. Estão F, ó.
0: É, bobagem, né? Bobagem, né?
2: O Vascão também já conhece o adversário na Copa Sul-Americana, nas quartas de final. Vai ser o Santa Fé, ó.
0: Pô, quem diria, hein? O Santa Fé... Né?
2: É, não espero. 22 cobranças.
0: Isso também é demais, né?
2: Você viu o pênalti batido pelo goleiro do River, não? Beltrán?
0: Não deu tempo de ver.
2: Não, foram as piores cobranças da história. Um negócio horroroso.
0: Dá pra você narrar assim pra gente ter uma ideia como foi?
2: Ele correu, Beltrán bateu. Pô, o cara isolou a bola, mas assim, pulado. Foi um negócio grotesco. E, coitado, é goleiro, né? É goleiro.
0: É, mas tem muito goleiro que... Vamos voltar no tempo, Rafael Ceni, que pelo menos ele era...
2: Seu Rogério, agora você lembra do Cavalieri batendo uma vez pelo Fluminense? Foi mais ou menos parecido com o pênalti do Cavalieri, se a galera lembra aí, foi um negócio horroroso, e aí o River eliminado em casa, então teremos Vasco Santa Fé, São Paulo e Boca, Galo e Santos, e o joguinho mais fraco aí é o Montevideo Torque contra o Cienciano, são os confrontos das quartas.
0: Eu nunca ouvi falar no Montevideo Torque.
2: Esse time eu acho que é novo, Casoli, se eu não me engano.
0: É, né?
2: É, Montevideo City Torque, deve ser do grupo City, certamente.
0: Provavelmente, é.
2: Esse é novo, mas foi agora aí. Investimento é recente,
0: né? Verdade. Mas parabéns pro Vasco da Gama, chegou parabéns, lá, parabéns, né? Ganhou e vai com moral lá pra Bahia, né?
2: Lógico, você tem parabéns pro Palmeiras também, que fez 112 anos. Acabou, eliminou ontem o Santos 3-0. Flávio Lopes brincou, né?
0: Pô, joga bem.
2: Bom jogador, né, cara? É muito bom jogador.
0: Bom jogador. Agora só tem um problema envolvendo Palmeiras e a SAF do Vasco, né?
2: Ah, é, porque é tudo parceiro ali, né?
0: É, e aí a justiça já disse o seguinte, ó, dona Leila, ô, dona Carminha, pode, é o seguinte, né? O seu enteado tem uma empresa que indiretamente tá ligada aí à Crefisa, e dois times, né, não podem ter a mesma fonte, né?
2: Exatamente, só pode ser dono de um na brincadeira, senão não dá. Aí vai virar time A, time B? Quem não é o time dá. B aí?
0: Pois é, não fala.
2: Quem é o time B?
0: Pode magoar corações.
2: Você viu a jogada ontem do Mentirinha?
0: Não.
2: Não viu ontem sobre o Palmeiras?
0: Não vi, não.
2: O Mentirinha foi a jogada ontem.
0: Peraí. Quem é Mentirinha pra começar?
2: É o Arias, pô, Mentirinha.
0: Ah. Olha, a dor de cotovelo, tu para de ficar de chavando aí o John Arias, hein?
2: O Mentirinha fez uma jogada ontem.
0: Opa, já... opa, opa, já? Então, peraí, vamos...
2: A antológica do Mentirinha, mas o Vitor Roque perdeu um gol feito também.
0: É mesmo, falar.
2: É um bom jogador, Mentirinha. Não tem palavra, mas é bom jogador.
0: Tá bom, então vamos lá, vamos falar do Malvadão.
2: Malvadão, Flamengo e Botafogo, final de semana, Campeonato Brasileiro, 4 da tarde. O técnico do Flamengo não vai ter o Bruno Henrique. Bruno Henrique tá suspenso, terceiro cartão amarelo. E atenção para a programação da torcida do Flamengo no Pique. Anota aí, Casuário.
0: Atenção, atenção, já estou anotando.
2: 3 da tarde, uma hora antes do jogo, teremos a Charanga Rubro-Negra, tradicional. 75 músicos vão participar da ação, vai ter o Dudu Nobre.
0: Pô, caramba, Charanga. Alexandre, eu era moleque, ia no Maracanã.
2: E nos 40,
0: né? Não, bem antes. Tinha meu pai me levava lá. Tinha Charanga tocando lá no Mengão. Todo jogo do Flamengo tinha Charanga, convenço. Era muito bacana.
2: Tradicional, né?
0: Tradicionalíssima.
2: Vão ter 25 integrantes da tradicional Charanga e mais 50 ritmistas da Verde Rosa, da Mangueira, né? Tocando músicas do Flamengo,
0: bacana.
2: Aí, legal, aí, a galera que gosta, o Dudu Nobre também, cantando lá.
0: Gente boa, estivemos juntos aí na Rio Innovation Week, a positividade, teve um estúdio lindo lá.
2: Dudu é demais, né, cara? Me contou uma mesma história muito boa envolvendo a Márcia Imperato, mas eu conto outro dia essa história.
0: É porque o despertador já tocou, o alarme já foi.
2: E o Tiquinho vai se apresentar já já aqui no Botafogo, né, que tá de volta, 35 anos, contrato até o final desse ano, né? É um bom reforço pro Botafogo, que tá sem atacante nenhum.
0: Pelo menos é um atacante que tem história no time e pode colaborar, né?
2: É verdade, querido pela torcida, 35 anos, mas na ausência de bons atacantes, o Tiquinho aí é um bom reforço pro Botafogo.
0: É verdade. E o tricolor das Laranjeiras?
2: Flusão pega o Atlético Paranaense, domingão 11 da manhã. O Fluminense tem um excelente ataque, né? Apesar dos problemas aí sem o JK, o Hulk sem fazer gol, o Cano também, muito tempo aí no estaleiro, o Castilho que não funcionou, o Fluminense tem o terceiro melhor ataque da competição, impressionante aí, né?
0: Me caixa, me responde uma coisa, a contratação do Castilho foi só porque ele fez gol contra o Flamengo?
2: Cara, muita gente acha que sim. Tá. O torcida tricolor acredita que tenha sido pesado bastante, assim, né?
0: É, né? E aí hoje, o que tá acontecendo com o Castilho?
2: Hoje ele é o quarto reserva, né?
0: Tá bom. Você já me respondeu. Vai. Segue em frente.
2: É basicamente isso. E aí perdemos aí o Samuel Xavier, cara.
0: Uma pena, né?
2: No ombro, né? Uma pequena fratura ali. E não vai precisar de cirurgia, a boa notícia é essa. Mas
0: ainda bem, né? Que não aconteceu a mesma coisa que aconteceu com a Arrascaeta, né?
2: Exatamente. É ombro, né, cara? Ombro é complicado e pra recuperar ombro demora pra caramba.
0: É chato. Fala a voz da razão aqui que já operou o Manguito Rotador. O Manguito Rotador. Um dia
2: Manguito
0: cobra.
2: Manguito Rotador, né? Pô, ex-goleiro do Botafogo, Manguito, né? Rotador.
0: E zagueiro também do Flamengo, Manguito.
2: E a Manguito também?
0: Clássico. Tinha.
2: O Vozinha, viu? Vozinha jogou, aí,
0: pô, jogou já, estreou no Chile?
2: Jogou, foi a estreia dele, nem pegou na bola. O Colo-Colo jogou contra o União Espanhola, foi 3-0 aí pela Copa Chile. Mas o Vozinha nem sujou a camisa.
0: Mas que ele tenha sucesso. Né? Mas que ele tenha sucesso lá no Chile, né? Merece.
2: É um bom garoto.
0: Que bom garoto é demais.
2: Um bom garoto,
0: hein? Ô, Alexandre, o tempo já estourou. O alarme. O tempo já estourou. O alarme já tocou.
2: Bora, né, Casuário?
0: Você volta logo mais com a Vanessa Victorino, não é isso?
2: Volto logo mais pra falar do vôlei e do futebol feminino. Mais
0: opa,
2: tarde.
0: Então combinado. Então amanhã, 8h30, nos falaremos mais. Um abraço, Alexandre.
2: Alexandre!
0: Meu casal,
1: meu
2: abraço!
0: Tchau!
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0: 8h49.
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4: As inscrições para a Olimpíada do Tesouro Direto de Educação Financeira, a Olitef, entram na última semana e podem ser feitas até o dia 1º de setembro. A competição reúne estudantes do 6º ao 9º ano do ensino fundamental e do 1º ao 3º ano do ensino médio. A participação é gratuita e, neste ano, cerca de 17 mil escolas públicas e particulares devem participar. As provas podem ser realizadas presencialmente ou pela internet, com conteúdo adaptado à etapa de ensino. Os estudantes podem receber prêmios em títulos do Tesouro Direto de acordo com o desempenho. Professores também serão premiados e as escolas concorrem a valores de até R$100 mil para investir em infraestrutura, como laboratórios de informática, robótica, ciências e bibliotecas digitais. E o antigo RG, Registro Geral, deixará de ser aceito no Brasil a partir de 1º de março de 2032. A partir dessa data, a Carteira de Identidade Nacional, a CIN, será o documento obrigatório de identificação. A principal mudança é que o CPF passa a ser o número único do cidadão em todo o país, substituindo os diferentes números de RG que podiam existir em cada estado. A nova carteira também possui QR Code para verificar a autenticidade e conta conversão digital disponível pelo aplicativo gov.br. Segundo dados do governo, mais de 55 milhões de brasileiros já emitiram a nova identidade. A primeira via é gratuita e o cidadão não precisa fazer a troca imediatamente. O RG atual continua válido até 28 de fevereiro de 2032. 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

0: Positividade FM, every morning. 104.5 Sugar Ray. Teve também Engenheiros do Havaí, Infinita Highway. Você me faz correr demais nas curvas dessa highway. Every morning.
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0: 9 em ponto. 4.5.
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0: Positividade FM, welcome.
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0: 104.5 Simple Plan. Teve também Legião Urbana, Vamos Fazer um Filme. Christopher Cross, musicão, hein? Ride Like the Wind. E você está ouvindo Raul Seixas. E você vai perguntar: tá bom, Carlos Alberto, mas por que estamos ouvindo Raul Seixas?
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0: Porque tenho aqui um par de ingressos para você assistir no dia 29 de agosto, mais conhecido como Depois de Amanhã, sábado, ao Baú do Raul no Circo Voador. Celebrando aí os 50 anos do álbum Há 10 mil anos atrás. Olha, um timaço no palco, viu? André Prando, Baia, Benegão, Rick Ferreira, Tati, Vivi Seixas. Quer ir nesse showzão? É só mandar um WhatsApp que você está concorrendo. 981 28 981 28. Ouvindo a música, viajei aqui.
3: Fica com certeza, maluco, beleza.
0: Calma, calma. 21 98 128 104. Fica muito bom, viu, Raul, né? E a positividade, como sempre, pensando em você, no seu direito, no direito do consumidor, traz agora Dr. Tarcísio Rios, mais uma vez esclarecendo você sobre uma situação. Se você não passou, pode passar a qualquer momento. Se você alugou um carro ou se hospedou em algum lugar e deu ruim, Dr. Tarcísio, bom dia, o que fazer?
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5: Você já ficou em um hotel ou alugou um carro e na hora da devolução foi surpreendido com uma cobrança por supostos danos? Cuidado, você não é obrigado a pagar por algo sem comprovação. Tanto hotéis quanto locadores de veículos devem apresentar provas claras dos danos antes de qualquer cobrança. Além disso, a taxa só pode ser aplicada se houver um contrato que previa essa responsabilidade de forma justa. Se a cobrança for abusiva ou feita sem aviso prévio, o consumidor pode contestar e até acionar a justiça para reaver o valor pago indevidamente. Então fique atento, antes de sair do hotel ou devolver um carro alugado, registre o estado do quarto ou do veículo com fotos e vídeos. E se for cobrado injustamente, exija seus direitos. Quer mais dicas como essa? Fique ligado aqui na Rádio Positividade.
6: Se você tiver algum problema ou alguma dúvida, mande sua pergunta para mim, tarcisio@rioassessoria.com. Lembrando que o Tarcísio é sem um R e com H. Tarcísio.
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0: 9:24.
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4: De volta aqui na Positividade, começa hoje a quarta edição do Festival Nacional da Matemática, o FestMat, na Marina da Glória, aqui no Rio. O evento segue até domingo, dia 30, com o tema Matemática é Pop e uma programação de atividades interativas e educativas para aproximar o público do universo da matemática. A entrada é gratuita e as inscrições podem ser feitas pelo site festmat.impa.br. O festival é patrocinado pela Prefeitura do Rio, Secretaria Municipal de Cultura, Windsor Hotéis e BTG Pactual, por meio da Lei Municipal de Incentivo à Cultura e realizado pelo IMPA, o Instituto de Matemática Pura e Aplicada. E falando de futebol, o Vasco passou pelo Vitória com placar de 1-0 na noite de ontem em São Januário pela primeira partida das quartas de final da Copa do Brasil. O time jogou a maior parte do tempo com um a menos após a expulsão de Cauã Barros. O gol saiu dos pés do colombiano Andrés Gomes. O jogo de volta será na próxima quarta-feira, 2 de setembro, no Barradão, às 9:30 da noite. 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

0: Quero ouvir, quero ouvir.
1: Descobridor dos sete mares, navegar eu quero.
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0: Gostou dessa versão? Original do Tim Maia, Descobridor dos Sete Mares, Jota Quest e Negralina Positividade. Muito bom, hein?
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0: Prostitutes, Legal Tender. Tem também Jota Quest e Negra Li, a nova do Jota Quest, com a Negra Li, regravação do sucesso do Tim Maia, Descobridor dos Sete Mares.
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0: É nóis. 9h33.
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0: Bom dia.
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Positividade FM 104.5 Orquestra JB Come Alive. Teve também Cazuza, Exagerado, Jogado aos Seus Pés. Eu Sou Mesmo Exagerado. Pearl Jam, Last Kiss, U2, One. Bom, eu falei bem mais cedo, mas vou repetir aí a previsão da meteorologia para hoje. Céu nublado, encoberto, e essa chuvinha que você está vendo, ou de repente até está ao lado dela, ou sobre ela. Vai continuar, tá? Previsão de pancadas de chuva moderadas até o início da tarde, ventos moderados também, aqueles ventos tranquilos, tá? Moderado é vento calmo, não é aquela ventania que a gente tava, não, semanas, virou moda, né, ventania, né? Temperaturas estáveis, mínima de 18 e máxima prevista de 29 blaus. Faltam 7 para as 10. The Weeknd, Blinding Lights. 104.5

0: Penal, Joe Jackson, sucesso da década de 90. Tocou muito essa música, né? Muito bom. O que mais? Teve também The Weeknd, Blinding Lights. Resultado de promoção, temos quem vai na festa de depois de amanhã, showzão do Baú do Raul, e vai cantar Eu Nasci Há 10 mil anos atrás, guitarra, guitarra, guitarra, várias músicas, né? Muito bom. Marcos Alves da Silva, final telefone 3809. Marcos, é você, Marcos Alves da Silva. Marcos Alves da Silva vai estar depois de amanhã no Circo Voador, na festa Baú do Raul, celebrando aí os 50 anos do álbum Há 10 mil anos atrás, do Raul Seixas. E vai ter um timaço no palco: André Prando, Baia, Benegão, Rick Ferreira, Tati, Vivi Seixas. Muito bom, né? E eu estou indo embora, pelo menos momentaneamente, porque em instantes estará por aqui Marcos Vinícius Moreno. E o seu rádio continua muito bem sintonizado. Abraço aqui do Carlos Alberto. Amanhã, 7 da manhã, a gente se fala mais.
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0: 10:02.

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Positividade FM 104.5 Simply Red, Manos Too Tight to Mention. Legião Urbana, que país é esse? Brand New Heavies, Never Stop. Queen, Another One Bites the Dust. Promoção temos! 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E não estranho estar ainda aqui, já tem Marcos Vinícius Moreno, caso a linha amarela permita, né? Aguenta aí, Moreno, eu sei que você já tá chegando, estamos aqui. Pode deixar seu rádio por aqui, inclusive, porque ele tá muito bem sintonizado. 10h22, Tony Braxton. Another Sad Love Song.

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1: 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Teve também Drive, Tony Braxton, Another Sad Love Song. 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Bom dia. Positividade. 10h33.
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0: Positividade FM 104.5. Bon Jovi, Living on a Prayer. Aliás, essa música aí, em 2009, viralizou um vídeo de um fã. Eu vou até voltar um pouquinho o Bon Jovi aqui para falar dessa música. É, um fã, durante um jogo do Boston Celtics, desceu a escadaria lá do ginásio, cantando, né, interpretando com tudo que tem direito, Living on a Prayer do Bon Jovi. E o vídeo viralizou, milhões e milhões de views. Se tiver curiosidade, vai lá no YouTube e dá uma olhada. Living on a Prayer. Tô indo embora, abraço aqui do Carlos Alberto, já já tem Marcos Vinícius Moreno, obrigado pela companhia, amanhã 7 da manhã a gente se fala mais e o seu rádio continua muito bem sintonizado. 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
3: Relatórios apresentados na COP17, conferência da ONU sobre combate à desertificação que está acontecendo na cidade de Ulaanbaatar, na Mongólia, alertam para o avanço da degradação ambiental na Ásia Central e em pequenos países insulares. Ao todo, são mais de 50 nações e territórios que enfrentam pressões sobre os recursos hídricos, o solo e o clima. Na Ásia Central, mais de 80 milhões de hectares de terra já estão degradados, afetando cerca de 24 milhões de pessoas. A região também está aquecendo 2 vezes mais rápido que a média global, enquanto as geleiras encolheram 30% nos últimos 50 anos. Já nos países, formado por pequenas ilhas, mais de 70% enfrentam escassez de água e 43% das áreas são afetadas pela seca. A ONU alerta que é preciso ampliar investimentos e ações de adaptação às mudanças climáticas. E a estátua da cantora e compositora Dona Ivone Lara foi recuperada ontem, durante uma vistoria em um estacionamento no Meier, zona norte do Rio. A peça, que ficava no engenho de dentro, será devolvida ao Bosque Dona Ivone Lara, onde deverá ser novamente instalada. Ainda não há informações sobre como a estátua foi parar no estacionamento. Dona Ivone Lara morreu em 2018 e é considerada uma das grandes referências do samba brasileiro. Ela foi a primeira mulher a integrar a ala de compositores de uma escola de samba, o Império Serrano, e assinar um samba-enredo. A sambista também teve uma trajetória ligada à saúde pública e trabalhou no Instituto de Psiquiatria do Engenho de Dentro. 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

104.5 Positividade FM, Information Society, Tank, Red Hot Chili Peppers, Other Side, Titãs, pra dizer adeus, Bon Jovi, Living on a Prayer. Bom dia, dia bom, quinta-feira, 27 de agosto, tudo bem? Gente, que trânsito eu peguei pra chegar até aqui. Eu levei 1h30 no trânsito até chegar aqui na rádio. Agradecer ao Carlos Alberto que segurou a onda aqui pra mim, valeu Carlos Alberto. Mas vamos nessa, então você que tá aí pela rua, né, no trânsito, a única coisa boa a fazer é ficar calmo e ouvir a Positividade FM. Foi isso que me salvou. Porque tá demais. Mas é o seguinte, ó, já passou, vamos nessa, coisas boas acontecendo. 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

Positividade FM, Lulu Santos, satisfação, Mooney, I don't know why, right said Fred, don't talk, just kiss. Ainda Guns N' Roses, Welcome to the Jungle. Cara, tem um pouco que eu não via essa, hein? 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

0: Quais, 7 Days em Sunny June, e tem dica boa de cozinha chegando pra você aqui na Positividade.
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2: Olá, não cozinheiros e não cozinheiras. Falei, cutuquei o leão com a vara curta, falei de carne na terça, vocês já me encheram de pergunta e eu tenho uma muito especial. Igor, por que que a ponta da picanha é tão gostosa? Esses dias eu até postei lá no meu Instagram, @igormauriciobarreto, falando sobre a ponta da picanha especificamente. A ponta da picanha tem um sabor diferente mesmo, gente. Ela é maravilhosa, porque ela é uma confluência de carnes que ajuda muito na textura. Além disso, por ser na pontinha, ela também faz a reação de Maillard, que é a caramelização dos aminoácidos em volta da carne, que a galera costuma dizer que é a caramelização da carne. Pois é, ela fica diferente. Então a ponta da picanha, ela é nobre, porque além de tudo, a concentração de gordura nesse pedaço é diferente, conferindo um sabor especial à carne. Eu sei, isso vai depender muito da picanha e o tipo de corte que você vai usar. Se você fizer um corte de tira na picanha, por exemplo, você pode ser que você não aproveite a ponta da picanha. Mas dependendo de como você corta, se você cortar perpendicularmente ou paralelamente à fibra, a ponta sobra. E essas pontas que sobra, meu amor, é maravilhosa. Normalmente você sabe que quem fica na churrasqueira sou eu, né? Eu normalmente separo a ponta da picanha pro churrasqueiro. Por que será, né? Ó, não esquece de me seguir lá no Instagram, no @IgorMauricioBarreto, e lá no TikTok, no mesmo @. E não esquece de seguir a rádio no positividade.fm.
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2: Uma pesquisa da AC Camargo Cancer Center, em parceria com a Nexus, alerta para o avanço do tabagismo entre os jovens brasileiros. Entre os jovens de 16 a 24 anos, 19% são fumantes de cigarros comuns ou eletrônicos. É o maior índice entre todas as faixas etárias e está acima da média nacional, que é de 17%. O levantamento ouviu mais de 2 mil pessoas em todo o país. Outro dado preocupa: o primeiro contato com cigarro acontece, em média, aos 16 anos. A pesquisa também mostra que 33% dos brasileiros convivem frequentemente com fumantes em casa ou no trabalho, ficando expostos à fumaça. Entre os fumantes, 84% relatam ainda manter outros hábitos prejudiciais à saúde, como sedentarismo e consumo excessivo de frituras e ultraprocessados. E a Prefeitura do Rio publicou decretos que dão novos nomes às ruas, travessas, praças e avenidas da cidade, em homenagem a personalidades da música, do esporte, do jornalismo e das artes. Entre os homenageados estão a cantora Ângela Rorô, o ex-jogador e técnico Zagallo, o cartunista Ziraldo, o jornalista Léo Batista e o músico Hermeto Pascoal. Em Campo Grande, Ângela Rorô dará o nome a uma rua e também a outros dois logradouros, inspirados em músicas da artista. Já em Pedra de Guaratiba, serão criadas a Praça Zagallo, a Rua Ziraldo e a Rua Daniel Azulay. Em Santa Cruz, o projeto Ruas e Travessias Literárias vai homenagear escritores brasileiros, usando títulos de obras para batizar novos logradouros. A iniciativa busca preservar a memória de grandes nomes da cultura brasileira na paisagem do Rio. 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

0: De FM, The Midnight Oil, The Dead Heart, Inimigos do Rei Medo. E quem tá levando aqui o voucher de R$100 do JPA Gastrobar é Landir Mendes, final do telefone 1235. Landir, se deu bem. Você tem 5 dias úteis a partir da próxima semana para pegar seu prêmio entre 14 e 19 horas na rua Vitor Civita, 66, bloco 5, loja 101, barra Olímpica, tá? A nossa equipe de promoção vai entrar em contato pelo WhatsApp. A partir de agora tem par de ingressos para assistir qualquer filme na rede UCI de cinemas, tá afim? Então manda pra gente o WhatsApp aqui, 2198-128-1045, o resultado eu libero daqui a pouquinho. 2198-128-1045.
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Cidade FM, Madonna, Material Girl, Maroon 5, Payphone, Eagle Eye Cherry, Falling in Love Again. 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Agora meio-dia e 20.

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3: De volta aqui na Positividade, candidatos que não foram selecionados nas duas chamadas regulares do ProUni deste ano têm até às 11:59 da noite de hoje para manifestar interesse na lista de espera. O procedimento é gratuito e deve ser feito pelo Portal Único de Acesso ao Ensino Superior. A lista dos candidatos será divulgada em 1º de setembro, quando começa também a etapa de comprovação das informações, que segue até 14 de setembro. No segundo semestre, o ProUni oferece mais de 471 mil bolsas em instituições privadas de ensino superior, sendo cerca de 220 mil integrais. E a Prefeitura do Rio já começou a utilizar dinamômetros para fiscalizar a velocidade de bicicletas elétricas, ciclomotores e veículos autopropelidos. Os equipamentos verificam a velocidade máxima de fábrica e ajudam a identificar veículos que estejam fora das categorias previstas pelo CONTRAN. Inicialmente, a fiscalização terá caráter educativo, mas as infrações passarão a ser aplicadas a partir de 1º de novembro. A Prefeitura também anunciou uma nova ciclofaixa de lazer entre Leblon e Copacabana, que vai funcionar aos domingos e feriados das 8 da manhã às 4 da tarde. 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

0: Com Positividade FM, Legião! Indios, Niles Barkley, Crazy, The Farm, All Together Now. Pô, só música boa, né? Fala sério, essa é a Positividade FM e daqui a pouquinho a gente volta com muito mais pra você, hein?
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Positividade FM, Pet Shop Boys, Been Boring, teve Mark Morrison, Bruno Mars, Uptown Funk. 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Agora 1h23. 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
2: De volta aqui na Positividade, a prévia da inflação oficial registrou deflação de 0,40% em agosto, segundo o IBGE. É a menor taxa para o mês desde 2022. O resultado foi influenciado principalmente pelo desconto do bônus de Itaipu na conta de luz e pela queda nos preços dos alimentos. A energia elétrica residencial recuou 6,25%, enquanto a alimentação e bebidas tiveram queda de 0,57%. Também ficaram mais baratos os combustíveis e as passagens aéreas. Em 12 meses, o IPCA 15 acumula alta de 4,24%. O índice oficial de agosto será divulgado em 11 de setembro. E o Ministério da Saúde autorizou a prorrogação da atuação de 676 médicos do projeto Mais Médicos Especialistas até fevereiro de 2027. A continuidade não é automática e depende do cumprimento de requisitos profissionais e administrativos, além da aprovação dos gestores locais. Outros 451 especialistas começaram a se apresentar nos municípios na semana passada. Segundo o Ministério da Saúde, 52% dos profissionais atuam em cidades do interior e cerca de 500 são anestesiologistas, área considerada estratégica para ampliar cirurgias pelo SUS. Os médicos recebem até R$20 mil por 20 horas semanais de trabalho. 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Não sai daí não, o Atualizando volta já.
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Nirvana, Come As You Are. E quem tá levando um par de ingressos para assistir qualquer filme em cartaz na rede UCI de Cinemas é Flávio Cerqueira. Final do telefone 7646. Flávio, se deu muito bem, a nossa equipe de promoção vai entrar em contato pelo WhatsApp, tá bom? Tô indo nessa, daqui a pouquinho Vanessa Victorino na área. Amanhã, 10 da manhã, tô de volta, se Deus quiser. Abraço do Marcos Vinícius Moreno. Ótima quinta-feira para você, valeu!

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Positividade FM 104.5, boa tarde, ótima tarde pra você. Um frio, uma chuva, aquela que não para, aquela chuva fininha. Disseram que amanhã vem sol, como disseram que hoje teria sol. Vou falar, quero poder acreditar, porque olha, chuvinha, friozinho, trânsito, então já sabe, vai com calma que você vai chegar. Bora comigo, Vanessa Victorino, até às 18, música boa, informação, promoção. 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Boa tarde.

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3: De volta aqui na Positividade, a Assembleia Legislativa do Rio aprovou em segunda discussão um projeto que amplia a licença de servidores estaduais que tenham filhos com deficiência ou doença rara. A proposta prevê 60 dias adicionais de afastamento com remuneração integral que poderão ser utilizados pela mãe ou pelo pai. Para casos de bebês prematuros, o período poderá ser ampliado conforme a diferença entre a idade gestacional e 37 semanas. O texto também prevê regras específicas para situações de internação prolongada. A proposta agora segue para análise do governador em exercício, Ricardo Couto, que poderá sancionar ou vetar a medida. E a arrecadação do imposto de renda sobre lucros e dividendos somou R$3,145 bilhões entre janeiro e julho, segundo a Receita Federal. O valor corresponde a 18,3% da previsão revisada de R$17,2 bilhões para todo o ano. A tributação foi criada para compensar parte da perda de arrecadação com a isenção do imposto de renda para quem ganha até R$5.000 por mês. Apesar do resultado abaixo da projeção, a arrecadação vem crescendo e atingiu R$906 milhões somente em julho. A Receita afirma que a distribuição de dividendos não segue um calendário fixo e que a previsão será reavaliada em setembro. 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

0: Positividade FM 104.5, Rick Astley, Together Forever. Já volto, hein? Já sabe, né? Me espera aí, vai. Boa tarde.
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0: 2h58. Boa tarde.

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1: Positividade FM 104.5, Cazuza. O tempo não para, então vambora. Já mandou mensagem no WhatsApp que eu tô te esperando. 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Tô esperando você por lá, são 3h19. Boa tarde.

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3: De volta aqui na Positividade, começou hoje a quarta edição do Festival Nacional da Matemática, o FESMAT, na Marina da Glória, aqui no Rio. O evento segue até domingo, dia 30, com o tema Matemática é Pop e uma programação de atividades interativas e educativas para aproximar o público do universo da matemática. A entrada é gratuita e as inscrições podem ser feitas pelo site festmap.impa.br. O festival é patrocinado pela Prefeitura do Rio, Secretaria Municipal de Cultura, Wendt Soroteis e BTG Pactual, por meio da Lei Municipal de Incentivo à Cultura e realizado pelo IMPA, o Instituto de Matemática Pura e Aplicada. E o Gigante da Colina venceu Vitória ontem por 1-0 em São Januário pela primeira partida das quartas de final da Copa do Brasil. O Vasco jogou a maior parte do tempo com um a menos após a expulsão de Cauã Barros. O gol saiu dos pés do colombiano Andrés Gomes. O jogo de volta será na próxima quarta-feira, dia 2 de setembro, lá no Barradão, em Salvador, às 9:30 da noite. 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

Positividade FM 104.5, Hoodoo Gurus. Bora, rede social de promoção, manda mensagem, vai ouvir seu nome, né? Não, Glauco Lacerda Bragança, final de telefone 4239. 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Ó, o Glauco, você tem 5 dias úteis a partir da próxima semana pra vir buscar o seu super kit no horário entre 14 e 19 horas na rua Vitor Civita, número 66, bloco 5, loja 101, na Barra da Tijuca. Pode ficar tranquilo que nossa equipe de promoção vai entrar em contato com você através do WhatsApp, certo? A partir de agora tem o Festa Ploc, porque sabadão, dia 29, tem Festa Ploc na Fundição Progresso. Você pode se preparar pra voltar no tempo com os grandes hits dos anos 80 e 90, tá? Paquitas, Trem da Alegria, Silvinho Blau Blau, que esteve ontem aqui. Foi maravilhoso, PH. Bater um papo com ele muito bacana, Felipe Dilon e muito mais. Você não pode perder, então. Aqui tem o WhatsApp pra você mandar mensagem, quem sabe seu sortudo ou sortuda. 21 da DD 981281045, já sabe o que eu tô te esperando. Agora me espera que eu volto já, são 4 em ponto. Boa tarde.

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Positividade FM 104.5 The Cure. 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

0: 104.5, George Michael. Já volto, tá? Você me espera, vai. Boa tarde.
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0: 4:59. Boa tarde.

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2: Olá, uma ótima tarde para você sintonizado aqui na Positividade. Tô de volta, Paulo Matos, agora para falar das informações do trânsito em mais uma edição do Atualizando. Seu de olho ainda na passagem da Avenida Brasil, permanece lentidão para quem vai no sentido Zona Oeste. Vai assim no trecho de Manguinhos, onde mais cedo tinha um acidente ali naquela altura em direção à Zona Oeste da cidade. Mais à frente, em Bom Sucesso, também o motorista volta a perder um pouco mais de tempo. A linha vermelha não chega a ser uma alternativa para quem vai até a Zona Norte da cidade. Até porque, por lá, o motorista perde tempo também até o trecho da cabeceira do Aeroporto Internacional. Mais à frente, próximo ao Parque das Missões, no acesso para a BR-040, aí sim o movimento fica um pouco melhor até o momento. Na linha amarela, também tinha colisão mais cedo, no trecho da Maré, para quem vai no sentido Fundão. Trânsito por lá não tá tão ruim no momento. Um pouco pior tá a passagem na pista contrária. Aí sim, quem vai para a Barra da Tijuca, lentidão acontece no trecho de Bom Sucesso. 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O Atualizando volta já.
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Positividade FM 104.5, vou falar de coisa gostosa. 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
1: Positividade FM 104.5, Bora Esporte com Positividade. Boa tarde, Alexandre Araújo.
2: Fala, Vanessa, tudo bem?
1: Tudo ótimo.
2: Boa tarde pra você, pros amigos ligados aqui na Positividade.
1: Tudo ótimo, principalmente pros vascaínos, né?
2: É verdade, eu falei que o Vasco ia vencer ontem.
1: Mas tu errou o placar.
2: Errei o placar, mas tô com um bom aproveitamento, vai. Tô com crédito pra galera aí.
1: Ah, tá com crédito, também concordo, concordo.
2: O Vasco venceu, 1-0, tá bom, vai ter o jogo de volta semana que vem lá na Bahia, em cima do Vitória, jogo de ida das quartas de final. Gol do Andrés Gomes, belo gol. O Vasco com um a menos.
1: Pois é,
2: desde
1: né?
2: Desde o início do primeiro tempo, quando o Cauã Barros acabou metendo a mão na bola, foi expulso, são boba. Aí no intervalo teve quase briga. Felipe Maestro, jogador, foi pra cima lá da arbitragem.
1: Pois é, né? Confusão.
2: Confusão, o clima ficou tenso. E aí o Vasco foi, jogando com 10, foi buscar o resultado importante para sair na frente nesse confronto aí das quartas de final da Copa do Brasil. E o Vasco também conheceu o seu aniversário na próxima fase da Copa Sul-Americana, porque ontem o Santa Fé, surpreendente, acabou eliminando o River Plate na cobrança dos pênaltis, jogo que aconteceu na Argentina, no campo do River. Então, na próxima fase, teremos o Vasco encarando o time da Colômbia, o Santa Fé, tem São Paulo e Boca também, Atlético Mineiro e Santos, e tem o Cienciano, que eliminou o Botafogo, contra o time lá de Montevideo, do Uruguai. Foi uma importante vitória do Vasco ontem pela Copa do Brasil, assim como a vitória do Palmeiras também, 3-0. O Palmeiras classificou ontem, né?
1: Rapaz,
2: 3-0 em cima do Santos,
1: mas
2: né?
1: Mas o Vasco precisa fazer isso no Campeonato Brasileiro, né?
2: Coitado. Exatamente,
1: tá
2: muito
1: bem. Rolando.
2: Na Copa do Brasil, brigando por título, né? E tem que se recuperar no Campeonato Brasileiro, já pensar nesse final de semana, tem jogo contra o Cruzeiro. É o olho no peixe contra o gato, né?
1: Totalmente. Mais no gato, né? Do que no peixe.
2: Exatamente. Falando do Flamengo, o Flamengo vai pegar o Botafogo, teremos clássico nesse
1: pois
2: final
1: é, né? Clássico.
2: A charanga, a rubro negro, aquela fanfarra, a torcida do Flamengo, vai ter o Dudu Nobre cantando.
1: Olha.
2: Bateria da Mangueira, tudo perfeito com o Botafogo, tá em crise. Botafogo com o treinador interino aqui, não ganha de ninguém. O Flamengo não vai ter o Bruno Henrique, que tá suspenso. É a grande ausência para essa partida. E o Botafogo, né, que hoje apresentou lá para sua torcida, o Tiquinho Soares, está de volta, né? 35 anos. O contrato é curto, é até o final do ano. Se o Tiquinho jogar bem, meter uns golzinhos, o Botafogo pensa em renovar o contrato dele, né? Quem sabe? Está precisando, né? De um atacante.
1: Bastante.
2: E um cara que já é querido, né, pela torcida. Então,
1: teremos
2: um Flamengo e Botafogo neste final de semana.
1: Mas o quê? Sábado ou domingo?
2: Título. O placar, você já quer?
1: Não, peraí, o jogo é sábado ou domingo, calma.
2: Ah, tá. O jogo é domingo, 4 horas no Maracanã.
1: Ah, então tá, placar.
2: Vai dar Botafogo.
1: Não, mas você já pode falar do teu placar, já pode
2: botar aí. Não, eu posso mudar de opinião também, eu sou muito...
1: Pô, mas hoje é quinta.
2: É,
1: vai dar
2: hoje
1: o placar
2: é
1: amanhã?
2: Amanhã.
1: Então tá, então vamos deixar...
2: Tá acabando a semana já.
1: Então tá bom, deixa o placar pra amanhã. E teu Flu?
2: É, o Fluminense aí que tá na briga pelo terceiro lugar, pelo Atlético Paranaense, confronto direto. Neste domingão, de manhã, 11 da manhã.
1: Rapaz, esse horário.
2: Domingo também. Vou te falar, hein, Vanessa. Também não.
1: Mas vem cá, Alexandre. Peraí, tu acorda depois das 11?
2: Que não, eu acordo. Sabe que horas eu acordei hoje, Vanessa? 4:30.
1: Ontem eu acordei.
2: Eu estou igual um zumbi desde as 4:30.
1: Então, tamo junto. Ontem eu acordei, mas sabe o que eu fiz? Fui pra sala, peguei um livro e fiquei lendo.
2: Ah, é? O que você tá lendo?
1: Tô lendo um livro muito interessante que Marcos Vinícius que me deu de presente de aniversário. É a história do dono de uma escola de inglês. Depois eu falo pra você.
2: Ah, aquele que tem um time de futebol?
1: Aí eu já não sei, aí você que tá me contando.
2: Eu acho que é.
1: Mas eu olha, é muito interessante.
2: Eu sei qual é a escola de inglês, começa com W.
1: É essa mesmo, eu ia falar que começava essa mesmo.
2: É, esse cara aí era o dono do Orlando City.
1: Ah, não sabia, olha.
2: Ele é o dono do Orlando City.
1: Gente, a história dele é sensacional e eu tô comendo
2: bem legal
1: o livro. Tô comendo, se você quiser emprestado, depois eu te empresto.
2: Ah, legal, porque...
1: É bem interessante.
2: É uma história muito legal no futebol agora. Os principais times lá da...
1: Ah, não sabia, olha aí, uma coisa ligando a outra.
2: O estádio é muito bonito, eu fui ano passado lá no estádio. Fui lá, o Fluminense estava na Copa do Mundo de Clubes, estava acompanhando, fui no estádio, no Fluminense. Tem o time feminino, que é muito forte também,
1: no
2: Orlando, muito legal. Tem muitos brasileiros, né, nesse time, é bem legal.
1: Não sabia, a vida dele foi além do que eu tô lendo, né?
2: É, exatamente, se não me engano, ele mesmo. Eu só não lembro o nome desse Marco Aurélio, não lembro o nome
1: dele. É Carlos.
2: Enfim, Carlos, exatamente. Mas, isso que eu falei. Marcos Carlos. Não, é isso aí, Carlos. O voltando ao Fluminense. A notícia ruim é que o Samuel Xavier, porque é um cara legal pra caramba, lateral direito, reserva hoje, o Guga é o titular, sofreu uma fratura, né, no ombro esquerdo, e então, recuperação no ombro é difícil. Então o Kazob falou que já teve um negócio no ombro esquerdo e demora a recuperação. Uhum. É complicado, mas vai ficar um tempo afastado aí. E vai o Guga, vai jogar. Estava suspenso, vai jogar no final de semana. Vai ter uma notícia legal do querido Vozinha, né?
1: Pois é, me fale de Vozinha, gostoso.
2: O Vozinha. Sim, menino Vozinha, que foi a sensação da seleção de Cabo Verde, né? Sim. Na Copa de 2020. Daqui a pouco ninguém mais vai lembrar, mas foi a sensação da Cabo Verde.
1: Ah, eu acho que lembra.
2: Lembra,
1: acho que
2: né?
1: Ficou muito marcado, né? Ele ficou muito marcado.
2: Foi mais por causa do apelido, né?
1: Exatamente.
2: O João Carlos, eu acho que ninguém lembraria.
1: Mas eu acho que o Vozinha, exatamente, concordo com você.
2: Pegou o apelido. Aí o Vozinha fez a sua estreia pelo Colo-Colo lá do Chile. O time chileno venceu a partida por 3-0 pela União Espanhola e o Vozinha nem viu a cor da bola, porque o time adversário é muito fraco. O Vozinha praticamente não trabalhou, ficou assistindo o jogo, mas venceu, jogou os 90 minutos, foi a estreia dele aí. Então, boa sorte aí na sequência da carreira aí, nosso querido Vozinha, Cabo Verdeano.
1: Pois é, boa sorte para a Vozinha. E boa sorte, hoje não tem jogo não, né?
2: Hoje tem um jogo só pela Copa do Brasil. É o confronto entre os gaúchos, Grêmio e Internacional. Jogam hoje, Grêmio Internacional. Inclusive, se o Botafogo tá esperando um treinador, Luiz Castro, que é o treinador do Grêmio, que já foi treinador do Botafogo, tá muito perto de ser demitido. Se for eliminado hoje o Grêmio pelo Internacional, vai ser chutado. Vai estar no mercado aí, de repente o Botafogo repatria aí.
1: Pode ser
2: o Luiz Castro.
1: Botafogo.
2: É, uma pedida. Provavelmente vai ser. Se o Grêmio é eliminado hoje, amanhã tá na rua já. Tá na rua.
1: Vamos esperar pra ver o que vai acontecer. Bom.
2: Vamos ver. É isso.
1: 8h30 da manhã você volta com o Carlos Alberto e às 5h30 da tarde espero por você com o placar do final de semana. Combinado?
2: Exatamente. Já falando aí dos jogos deste final de semana do Campeonato Brasileiro.
1: Combinado, então. Beijo.
2: Beijo.
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0: Positividade FM 104.5 fechando. Sai um 5 meio estranho. 5 no... Pra fechar esta quinta-feira. Muito bem. Prince, resultado de promoção? Bora! Ih, olha aí, ó. Príncipe ganhou. Nossa, que péssimo, né? O Daniel Diamantaras. Adorei isso. Diamantaras. Sou diferente sobre nós. Gostei. Final do telefone 0204. Se deu bem, vai curtir a festa. Block. Depois de amanhã, dia 29, na Fundição Progresso. Nossa equipe de promoção vai entrar em contato com você através do WhatsApp, certo? Daniel Diamantaras. O PH Diamantaras. Nadou, malhou, pedalou e pegou chuva?
1: Pedalei,
0: na chuva.
1: Pedalei, pedalei, pedalei e peguei chuva.
0: Na chuva.
1: É chuva.
0: Chuva, chuva, chuva, chuva,
1: chuva. Mas foi bacana, foi bacana.
0: Foi bacana, entendi. E malhou?
1: Mais ou menos.
0: Ah, PH, logo você, por isso que eu tô te vendo meio churriado. Não tá malhando? Bom, com ele, PH, até as 10. Eu volto amanhã, a partir das 2 da tarde, encontro aqui na Positividade, sexta-feira. Vamos ver se vai sair esse sol que todo mundo tá falando. Espero você por aqui, combinado? Sou Vanessa Victorini, pra você, 5h59. Boa tarde.

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3: Atualizando as informações do trânsito para você aqui na Positividade, falando agora da zona norte da cidade. O movimento continua ruim. Ali pela 24 de maio, vou observando lentidão na altura de São Francisco Xavier, até pelo menos mais à frente, na altura da estação Silva Freire. Chegada à região do Meia, pode ser feita pela Aristides Caire. Vai até o viaduto mais à frente, acessa a Rua Medina. Boas condições no acesso para a Dias da Cruz até o momento. Motorista que vai passando pela Dolder Câmara também vai encontrando dificuldade por enquanto. Isso para quem vai no sentido Madureira, principalmente no trecho do Caxambi, de Pilares e também na chegada à Abolição. Madureira, Avenida Ministro Edgar Romero, apresenta dificuldades a partir da estação Mercadão do BRT. Para quem vai no sentido Campinho, o mesmo está acontecendo lá na Conselheiro Galvão. Por lá, a dificuldade já está acontecendo a partir do Madureira Esporte Clube. Tudo tranquilo na passagem do viaduto Negrão de Lima até o momento. 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

0: Positividade FM 104.5, Titãs, Go Back! Também The Black Eyed Peas, I Got a Feeling e Red Hot Chili Peppers com Give It Away. Gente, olha, no dia 29 de agosto vai rolar o Baú do Raul no Circo Voador, celebrando os 50 anos do álbum Há 10 Mil Anos Atrás, do Raul Seixas. E um timaço vai rolar nesse palco com André Prando, Baia, Benegão, Rick Ferreira, Tati e Vivi Seixas, que é a filha do Raul Seixas, que por acaso tá aqui comigo. Tudo bem, Vivi?
1: Hello, hello! Caramba. Boa noite, tô na área!
0: Cara, que DNA, que genética privilegiada!
1: É verdade, é verdade.
0: Então, cara, a Vivi vai bater um papo comigo bacana daqui a pouquinho. Vai ser a partir, mais ou menos a partir das 7 da noite, mas fique ligado, pode ser antes, enfim. E a gente vai ter muita conversa, claro que a gente vai estar falando sobre esse dia 29 de agosto, o Baú do Raul no Circo Voador, um show impressionante, ingressos à venda no Eventim, não é isso, Vivi?
1: É isso, vambora, galera!
0: E vamos de Big Manta!

0: Positividade FM 104.5 e Last Night the Strokes, Big Mountain, Baby I Love Your Way, Papo Delícia chegando! Opa!
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2: Olá, não cozinheiros e não cozinheiras. Falei, cutuquei o leão com a vara curta, falei de carne na terça, vocês já me encheram de pergunta e eu tenho uma muito especial. Igor, por que que a ponta da picanha é tão gostosa? Esses dias eu até postei lá no meu Instagram, @igormauriciobarreto, falando sobre a ponta da picanha especificamente. A ponta da picanha tem um sabor diferente mesmo, gente. Ela é maravilhosa, porque ela é uma confluência de carnes que ajuda muito na textura. Além disso, por ser na pontinha, ela também faz a reação de Maillard, que é a caramelização dos aminoácidos em volta da carne, que a galera costuma dizer que é a caramelização da carne. Pois é, ela fica diferente. Então a ponta da picanha, ela é nobre, porque além de tudo, a concentração de gordura nesse pedaço é diferente, conferindo um sabor especial à carne. Eu sei, isso vai depender muito da picanha e o tipo de corte que você vai usar. Se você fizer um corte de tira na picanha, por exemplo, você pode ser que você não aproveite a ponta da picanha. Mas dependendo de como você corta, se você cortar perpendicularmente ou paralelamente à fibra, a ponta sobra. E essas pontas que sobra, meu amor, é maravilhosa. Normalmente você sabe que quem fica na churrasqueira sou eu, né? Eu normalmente separo a ponta da picanha pro churrasqueiro. Por que será, né? Ó, não esquece de me seguir lá no Instagram, no @IgorMauricioBarreto, e lá no TikTok, no mesmo @. E não esquece de seguir a rádio no positividade.fm.
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1: 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Galera, o negócio é o seguinte, ó. Dia 29 de agosto tem o baú do Raul no Circo Voador, celebrando os 50 anos do álbum há 10 mil anos atrás, do Raul Seixas. Com certeza, vai rolar um timaço no palco com André Prando, Baia, Benegão, Rick Ferreira, Tati e a Vivi Seixas. Olha, a Vivi, filha do Raul Seixas, vai estar comigo a partir das 7 da noite. Fala, Vivi, beleza?
2: E aí, boa noite, galera. Prazerzaço estar aqui com você.
1: Caraca,
2: hoje.
1: Caraca, prazer imenso. Então, olha, a gente vai bater um papo muito bacana. Já tá rolando uma sinergia, inclusive, aqui, né? Muitas coincidências acontecendo. E 7 horas estão todos convidados. Vai ter transmissão ao vivo pelo YouTube. @360 Positividade. Vai ser épico.

0: Positividade FM 104.5 Alphaville, Big in Japan, o remix. Também All Saints Under the Bridge. A gente vai aí para um rápido intervalo comercial. O segredo da parada é que a gente vai estar daqui a pouquinho falando com a Vivi Seixas, a filha do Raul. A gente vai estar conversando. Vai ser um papo muito bacana, né? Vai rolar aqui o baú do Raul no Circo Voador, celebrando os 50 anos do álbum há 10 mil anos atrás. Ingressos à venda no Eventim. Vamos falar da Vivi. Ela também é DJ. Quer dizer, tem muita história pra contar e é daqui a pouquinho, logo depois do break comercial.
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0: Agora 7 em

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0: Muito bem, como prometido, estamos aqui ao vivo na Rádio Positividade FM 104.5 e também através do canal do YouTube da Positividade, bombadaço, por sinal, @360positividade. Boa noite a todos, a todas, e vamos receber aqui a Vivi Seixas, um prazer imenso falar contigo, Vivi.
1: Boa noite, prazer é meu em estar aqui. Olha, a Rádio Positividade é a minha rádio preferida.
0: Caramba, também é a minha, coincidência.
1: Não é? É verdade, gente, é a minha rádio preferida, só escuto ela.
0: Olha, muito obrigado, tá? Você tem bom gosto. A Vivi, entre outras coisas, né? Entre muitas coisas, é filha do Raul. E ela vai estar se apresentando porque no dia 29 de agosto agora tem o Baú do Raul no Circo Voador, celebrando os 50 anos do álbum há 10 mil anos atrás, do Raul Seixas, claro. E vai rolar um timaço, gente, no palco com André Prando, Baia, Benegão, Rick Ferreira, Tati e a Vivi Seixas. Os ingressos à venda no Eventim. Queria que você falasse sobre esse evento. Você também é DJ, não é isso?
1: Eu sou DJ de música eletrônica. Tô com a música no sangue, mas fui pra outro caminho.
0: Entendi, mas lá você vai estar cantando?
1: Lá eu vou cantar, lá eu vou cantar as músicas do meu pai, junto com o Baia, que tá com a gente no Baú do Raul, né, desde 1992. Minha mãe, Kika Seixas, né, que idealizou esse tributo. Começou lá no Circo Voador, 1992. Eu tinha apenas 11 aninhos de idade, vendo aquele circo pegar fogo, as pessoas penduradas na estrutura. E o Baia tá com a gente até hoje, então eu tô fazendo essas três músicas com o Baia. E, nossa, tem um time de peso. E no Circo Voador, né, gente? Aquela vibe maravilhosa, aquele cenário maravilhoso, aquela energia que só o Circo Voador tem.
0: Cara, um palco sagrado, né? Do rock. Você tava aqui, a gente tava conversando nos bastidores, você contou uma história muito interessante sobre o baú, porque fica todo mundo falando o baú do Raul, o baú do Raul, mas ele existe, de fato?
1: Sim, o baú do Raul realmente existe. É um baú antigo que meu pai carregava pra cima e pra baixo, cheio, assim, com papel de chiclete, tinha tênis, manuscritos, todos os álbuns dele, ele tinha um caderno pra cada álbum, então com as anotações dele, tinha livro, LP, enfim, o baú que ele carregava pra cima e pra baixo. Minha mãe nunca entendia aquele baú velho, e ela falava, e o Raul pra cima e pra baixo com esse baú velho? E aí, quando meu papai faleceu, a minha avó Maria Eugênia deu o baú pra minha mãe e falou, olha, você vai ser a guardiã do baú. E minha mãe falou, meu Deus do céu, ligou pro Nelson Mota, que é muito amigo da minha mãe, e falou, Nelsinho, o que eu faço com esse baú? Nelson falou que é o baú do Raul. Então foi o Nelson Mota que batizou o nome do tributo como o baú do Raul.
0: E tinha muita coisa interessante lá, né?
1: Tinha e tem, né? Até hoje eu brinco que esse baú não tem fim. Tem letras de música inédita, inclusive uma das letras de música chamada Pai Nosso da Terra, a gente deu pro Ira cantar. Ah. Ela nunca tinha sido musicada. Tem letras de música que ele fez pra Maria Rita. Pra Elis Regina.
0: Que
1: eu procurei a Maria Rita uma época, pra ver se ela se interessava, sabe, em cantar essa letra. Ele fez música pro Luiz Gonzaga, que ele era muito fã. Tem muita coisa ainda, muito manuscrito, muita coisa bacana.
0: Então, parece que esse baú não tem fundo, né?
1: Não tem fundo.
0: Tem muita coisa ainda a ser descoberta.
1: Tem muita coisa a ser descoberta. Muita coisa tá também no canal oficial Raul Seixas na Web, que é um canal que eu faço a curadoria. Que tá no YouTube, tá no Facebook, no Instagram. Então tem muita coisa que tava dentro do baú que eu já disponibilizei pros fãs, pra galera.
0: Entendi. Inclusive esse baú também, ele é rodado. Andou em exposição?
1: Sim, no ano passado teve uma exposição no MIS, em São Paulo. No Museu de Imagem e Som, com 15 salas interativas. Uau. Nosso acervo, meio da minha mãe, acervo do Silvio Passos. Alucinante, foi recorde de bilheteria do MIS.
0: Caramba!
1: Foi.
0: E quando é que vai vir pra cá, pro Rio de Janeiro?
1: Pois é, estamos trabalhando pra isso, pra trazer pro Rio de Janeiro. Eu quero rodar o Brasil inteiro com essa exposição, porque, assim, cara, foi ao nível internacional, viu? Eu fiquei de cara.
0: Imagino. Gente, eu não quero entregar tudo de uma vez, porque Né? Tem muito papo pra gente.
1: Tem.
0: Né? Muito papo pra gente. Não tem fim. É. Então vamos fazer o seguinte: qual é a música?
1: Oi, maestro. Gente, pedindo uma música na rádio. Quanto tempo que eu não faço isso?
0: Então, cara, o Raul, que eu sei, gostava muito de Elvis Presley.
1: Nossa, era o ídolo da vida dele desde molequinho. Foi o cara que inspirou ele mesmo.
0: E aí, cara, o que, que a gente faz? Vai de quê aqui?
1: Vamos de Jailhouse Rock. Será que abrir com chave de ouro?
0: E mais uma depois?
1: Vamos.
0: Blue Sweet Shoes, tá bom pra você?
1: Sério. Wababalubabulabemboom.
0: Tutti frutti.

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1: Elvis Presley, Blue Suede Shoes. Cara, demais. Totalmente fora do mainstream, né? A gente não tá acostumado a ouvir isso durante a semana. Que rolou também Jail, House Rock, tudo isso porque a Vivi Seixas, a filha do Raul Seixas, tá com a gente. Veio fazer uma visita histórica a esta rádio. Vivi, queria que você falasse um pouco mais sobre essa noite maravilhosa no dia 29, com o baú do Raul no circo. Fala como é que vai ser isso tudo aí, cara. Ingressos à venda no Eventinha, pra ir agora comprar.
2: Exatamente, galera. Vai porque, ó, tá perigoso. Ligando um sold out, hein? Porque dia 21 de agosto, aniversário da morte do meu pai. Então é sempre assim, uma época muito emblemática. Então, lógico que a gente não ia deixar de fazer essa homenagem. O Circo Voador, né? Esse lugar que é a minha segunda casa. Vai ser um show com artistas maravilhosos, como o Benegão, que também tá com a gente desde o comecinho. O Baia também tá com a gente desde o início. Vai ser um evento assim, bem família. Por falar em família, Rick Ferreira, guitarrista do meu pai, que acompanhou o meu pai em quase todas as gravações de quase todos os álbuns do meu pai. Quem mais? A Tati, baiana retada de Salvador, guitarrista braba. André Prando, que é um artista, nossa, que eu amo muito. Eu vou estar lá cantando com Baia. E olha, vou falar pra vocês, que banda, cara. A banda é demais.
0: Sensacional.
2: Sonzeira.
0: Sensacional. Ingressos à venda no...
2: Eventim.
0: Vai ser uma noite memorável, dia 29 de agosto. O Baú do Raul no Circo Voador. Cara, você é sensacional, né, cara? Você tem... eu queria dizer o seguinte, apesar de você ter uma genética e um DNA, né, privilegiados, você trilhou aí os seus próprios caminhos, né? Você não é apenas a filha do Raul, né? E queria que você falasse um pouco dessa dualidade na sua vida, que é o canto e o lado da DJ também.
2: Bom, eu sou DJ de música eletrônica há 23 anos. Nossa, sou apaixonada pelo que eu faço. Já tive a oportunidade de viajar bastante fazendo isso. Cara, é isso. Eu trilhei o meu próprio caminho, sou muito feliz por isso. E eu acho que isso é uma das coisas maiores que meu pai me deixou, sabe? Fazer o que eu amo, ter coragem de trilhar meu caminho. Eu acho que essa foi a maior herança que ele me deixou. E fanzaça de Raul, né? Eu me agarrei muito nas músicas dele pra justamente ter essa bênção aí do meu pai. Vai, tenha coragem e faz o que você quer fazer, que te deixa feliz de verdade.
0: Maneiro, você fez também aí um remix da Rita Lee, que eu tô sabendo, de uma música que eu gosto muito, mas a gente não vai tocar agora, não.
2: Boa, vamos deixar pra frente. A gente abriu com Elvis Presley, com Chave de Ouro, a gente fecha com Rita Lee.
0: Eu não vou nem dizer o nome da música.
2: Que, aliás, vai ter também a Roda de Santa Rita, que vai abrir a banda de abertura, né, do nosso tributo em homenagem ao meu papai. Roda de Santa Rita maravilhosa, em homenagem a Rita Lee, que é outra braba, né, cara? Porque Raul e Rita... Nossa, tem tudo a ver, né?
0: Tudo a ver, tudo a ver. Cara, gostei muito desse clima de rockabilly que rolou aqui. Então a gente mandou o Elvis Presley. E agora, qual que a gente poderia... vamos fazer o seguinte, a gente toca mais uma nessa praia rockabilly, anos 1950, né? E vamos pra uma do Raul. Nessa praia de rockabilly, a gente pode mandar uma do Jerry?
2: Bora, eu escolhi a dedo, gente. Os artistas preferidos do meu pai, que ele mais escutava, e tá aí. Jerry Lee Lewis é um deles.
0: Vamos nessa e depois tem uma do Raul.
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0: Uou, Positividade FM 104.5. Olha a maravilha, hoje a gente tá fazendo diferente. A gente tá saindo do mainstream. Estamos recebendo a Vivi Seixas. E vamos de novo falar, Vivi, mais uma vez boa noite, né?
1: Boa noite, ouvintes da Rádio Positividade. Prazerzaço estar aqui com vocês. Um prazer estar compartilhando um pouquinho das músicas e os artistas que meu pai preferia aqui na rádio. Tô achando isso muito legal.
0: Muito bacana, né? A gente tocou agora Cowboy Fora da Lei. Antes foi aquela vibração rockabilly do Jerry Lee Lewis. Great Balls of Fire. E vão rolar mais músicas aqui do Raul. Mas antes, eu queria bater mais um papinho contigo, porque tem um assunto bacana aqui. É um show. Olha, você subiu ao palco para se apresentar no Rock the Mountain 2025, né? Queria que você falasse sobre isso, cara.
1: Pois é, foi meu primeiro Rock the Mountain, que é um festival, nossa, maravilhoso, super bem organizado. Tava lá com a minha turma, com essa banda maravilhosa que vai tocar no sábado, junto com Baia, e foi uma homenagem muito linda ao meu pai lá no Rock the Mountain. Foram dois finais de semana seguidos, bacana.
0: E não foi só isso, né, cara? No Réveillon também?
1: No Réveillon.
0: 2026.
1: Na Praia do Flamengo. Teve um tributo a Raul. Ó, que onda. Aberto ao público. Nossa, foi muito maravilhoso.
0: Mas aí
1: tava
0: foi...
1: Chico.
0: Mas aí foi São Paulo.
1: Aqui no Rio de Janeiro.
0: Não, peraí.
1: Réveillon do Rio de Janeiro, então, ano passado.
0: Ah, então, né? Eu que tô com a informação errada aqui.
1: Chico, filho da Cássia. Também já participou do tributo do Baú do Raul com a gente.
0: Maneiríssimo, cara.
1: Chico, bacaníssimo, cara. Que moleque bacana, que moleque talentoso.
0: E vem cá, vamos voltar aqui pra esse evento que vai rolar no Circo Voador, celebrando os 50, que é bom que a gente fale, que vai estar celebrando os 50 anos do álbum há 10 mil anos atrás. E vamos falar de novo esse time e o ingresso, a venda onde?
1: Eventim, garanta logo o seu.
0: Isso aí, 29 de agosto, esse showzaço maravilhoso no Circo Voador, que é um local incrível. Você pode ficar ali embaixo, né, cara? Se você não quiser ficar na muvuca, pode ficar até um pouquinho mais distante, que tem uma parte ao ar livre.
1: Tem cadeira, isso. Tem mesinha, sim. Tem comida gostosa.
0: Isso, e nessa parte ao ar livre, tem vários telões.
1: É, sim.
0: Aí você pode curtir, né?
1: Exatamente.
0: Aí se você quiser, né, ver de cima pra baixo...
1: Tem arquibancada.
0: Isso.
1: Você, eu adoro ficar, né, ali em cima.
0: Você sobe as escadas, uhum. E daqui a pouquinho você tá lá em cima. Quer dizer, é um local...
1: Vai ter até VJ.
0: VJ?
1: VJ com projeção, com umas imagens lindas. Vai ser um showzaço.
0: Cara, demais. Ingressos à venda no Eventim. Você falou que, né, é pra ir agora, porque senão esgota,
1: não,
0: né?
1: Não, vai ter... Eu acho que vai ser sold out, galera. Se eu fosse vocês, eu garantia logo de vocês, porque vai ser um showzaço. Vários artistas, banda maravilhosa. Eu estarei presente, cantando com Baia.
0: Não DJ.
1: Cantando com Baia.
0: Isso. Agora, vamos fazer o seguinte. Vamos de mais música aqui. Eu não quero esgotar esse papo totalmente. Vamos de duas do seu pai aqui.
1: Bora. Toca Raul.
0: Bora nessa.

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1: Deixa comigo, Raul! Rockshi! A Positividade FM 104.5. A gente no ar, no dial, né? E também no canal, arroba 360 Positividade. Tô tendo uma honra, porque a gente não tem essa honra toda hora, né? Tô recebendo aqui a Vivi Seixas, que é uma simpatia.
2: Uma surra de Raul Seixas.
1: E a surra de Vivi, surra de Raul. Ela que é um talento, né, cara? Que além de ser filha do cara, ela também tem o talento dela. Tem a vida própria, a vida artística, DJ, cantora. E vai estar participando no dia 29 do Baú do Raul, no Circo Voador, celebrando os 50 anos do álbum Há 10 mil anos atrás, do Raul Seixas. Vai rolar aquele timaço no palco, a gente já falou, ela destrinchou, falou sobre cada uma dessas feras: André, Prando, Baia, Benegão, Rick Ferreira, Tati e a Vivi. E o mais importante, ingresso. Ingressos à venda em...
2: Eventim.
1: Olha, olha, olha, mas você, além de tudo, tá se criando aqui como locutora também, pelo jeito, hein?
2: Metamorfose ambulante, uma verdadeira.
1: Gente, olha, vamos meio que tá meio que no fim, porque tudo que é bom dura pouco, mas eu queria tocar mais duas músicas, né? E vamos aproveitar para comemorar. Nós estamos comemorando aqui 5 anos de existência, Positividade. Você falou que gosta tanto da emissora, né?
2: Muito, muito. É a minha rádio preferida, pessoal. Realmente, estou muito feliz de estar aqui. Tocando Raul na Positividade.
1: Então, cara, vamos para aquele fundo do quintal lá?
2: Vamos, fundo do quintal da escola. Amo, amo, amo essa música também. É outra que é muito importante para mim, viu? Marcou.
1: Então tá. Ela pede e a gente toca. Positividade.

0: Uou, Positividade FM, 104.5 no fundo do quintal da escola. Tá aí, Raul Seixas, e a gente recebendo a Vivi Seixas, que deu show aqui, né, cara? Um show de simpatia, de talento, de tudo que ela possa imaginar. E vai estar nesse showzaço, dia 29, com o baú do Raul, o baú que a gente falou aqui, que existe, de fato, né? No Circo Voador, celebrando 50 anos do álbum há 10 mil anos atrás. Um timaço no palco, André Prando, Baia, Benegão, Rick Ferreira, Tati e a própria Vivi. Ingressos à venda no Eventim. Vamos encerrar essa entrevista com um remix que você fez da Rita Lee, que é uma música que particularmente eu adoro. Se chama Corre, Corre. Conta os bastidores, quero saber tudo.
1: Poxa, eu recebi um convite do João Lee, que é um amigo meu há muitos anos, é o filho mais novo da Rita. O João também é produtor musical, também é DJ. A gente se conhece há muitos anos. Ele também é DJ, produtor de música eletrônica. E eu recebi esse convite da gravadora para fazer esse remix, fazer uma versão Deep House de Corre, Corre.
0: Aí você
1: tive acesso aos multitracks da Rita.
0: Tudo separadinho.
1: Tudo,
0: né?
1: Separadinho. As três vozes da Rita, guitarra, baixo. E transformei nessa versão aí que vocês vão escutar, que tá muito legal. Eu tenho muito orgulho de ter participado desse trabalho, que eu sou muito fã da Rita Lee.
0: Demais.
1: E, inclusive, Roda de Santa Rita vai abrir o show do Tributo ao Raul, lá
0: isso
1: no Circo Voador.
0: Estamos tocando essa música à toa.
1: Tudo a ver, Raul e Rita tem tudo a ver.
0: Eu não lembro, essa música é do final dos anos 1970, começo dos anos 1980, agora me deu um branco.
1: Ih, agora eu também não sei.
0: Mas é maravilhosa. Eu outro dia gravei um vídeo chegando aqui na rádio, correndo, né? Aí eu botei, corre, corre, corre. Caraca, Vivi, foi demais, foi um prazer ter conversado com você. Você abrilhantou a minha quinta-feira, lembrando que ela vai estar no dia 29 de agosto com o baú do Raul no Circo Voador, celebrando os 50 anos do álbum há 10 mil anos atrás, que é o mais importante. Então, no palco você vai, né, se deliciar com esse timaço, André Prando, Baia, Benegão, Rick Ferreira, Tati e a Vivi.
1: Na delícia que é o Circo Voador, né, gente?
0: Com certeza.
1: Lugar incrível. Tô esperando todos vocês lá para uma noite muito maravilhosa. Garantam seus ingressos no Eventim. Vai ser uma noite muito linda, de muito Toca Raul.
0: Maneiro. Agora vamos tocar Rita também, né?
1: Bora, toca Rita!
0: Isso aí, encerrando aqui o nosso, né, o nosso vídeo maravilhoso, essa entrevista com a Vivi Seixas. Obrigado, querida! Vamos conhecer o talento dela depois da vinheta, né? O remix de Corre, Corre, da Rita Lee! Aê!

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Positividade FM 104.5. You give love a bad name. Bon Jovi, Bruno Mars, Jose Way You Are. Gente, umas coisas assim que tem a ver com o nosso Positive Classics. Ah, próximo domingo às 9 da manhã. 8:19.

Positividade FM 104.5, 8h38. Boa noite. E depois, Dialog, Bruno Martinez, Ziba, Riminaldi, Diana King, I Say a Little Prayer. E Thomas Dolby, She Blinded Me with the Science. Tem Timidez, Biquíni Cavadão, Som na Veia, 1980, década de 1980.